Rita Lee com Erva Venenosa, tema da novela Um Anjo Caiu do Céu. Antes, Supertramp, Breakfast in America, clássico da década de 70. Backstreet Boys, I Want It That Way, também passou pela nossa programação. E eu te peço para continuar com a gente, porque daqui a pouquinho tem The Beatles, tem também Clayton e Cledir, Jojo, tem Djavan e muito mais músicas que marcaram época aqui na maior rádio Flashback de todo o Brasil.

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1: 10 horas em ponto na Saudade FM, o estádio do Palmeiras terá novo nome. A arena passará a se chamar Nubank Park após o anúncio feito nesta segunda-feira. A mudança acontece depois de uma votação realizada ao longo do mês de abril como parte do novo acordo de naming rights. A W Torre fechou contrato para que Nubank assuma o espaço que era da Allianz. A marca anterior esteve ligada ao estádio por 12 anos. A Anvisa autorizou nesta segunda-feira a fabricação no Brasil da vacina contra a chikungunya, desenvolvida pelo Instituto Butantan, em parceria com a Valneva. A batizada de Butantan Chik, a versão nacional do imunizante, será liberada para uso no país e poderá ser incorporada ao Sistema Único de Saúde. O público-alvo inclui pessoas entre 18 e 59 anos. A vacina já havia sido aprovada pela Anvisa em abril de 2025 com produção vinculada à Valneva. Agora, 10 horas e 1 minuto, voltamos com a nossa programação musical com Bee Gees, Run to Me.

0: Esta é a Saudade FM com Maria Bethânia tocando em frente. Elton John, Goodbye Yellow Brick Road e George Michael, Kissing a Fool. 10h23 na maior rádio flashback do Brasil.
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0: A SOS Vida Pet Litoral promove mais uma edição do Brechó Solidário em Santos. Participe, contribua com os animais resgatados pela entidade. O brechó acontece nesta sexta, das 13 às 18 horas. Já no sábado, o horário será das 10 da manhã às 3 da tarde. O evento será no Centro de Compras Miramar, na Avenida Doutor Epitácio Pessoa, 62, loja 30, no Boqueirão. O acesso é pelo corredor lateral direito. Todo o valor arrecadado será destinado à alimentação, cuidados e tratamentos dos animais. O Brasil vai enfrentar uma forte massa de ar polar a partir de sexta-feira. O fenômeno deve provocar a maior queda de temperatura do ano.

0: As regiões sul, sudeste e centro-oeste serão as mais afetadas, com reflexo até no oeste da Amazônia. O ar frio começa pelo sul do país e se espalha nos dias seguintes.
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0: Barry Manilow com Memory. Barão Vermelho esteve aqui na nossa programação com o poeta Está Vivo. Agora 11 horas e 5 minutos.
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0: A Prefeitura de Santos iniciou o programa de vacinação nas escolas 2026. A ação busca ampliar a imunização de crianças e jovens no ambiente escolar. A iniciativa faz parte do programa Saúde na Escola, em parceria com as Secretarias de Saúde e Educação. O programa Rotas do Café do governo de São Paulo tem impulsionado o turismo e economia. Dados apontam que 89% dos empreendimentos registraram aumento no número de visitantes. O crescimento médio foi de 37% no fluxo turístico e 35% no faturamento. A iniciativa também tem gerado empregos e novos investimentos no setor.
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0: Jim Diamond, Remember, I Love You. Sucesso da década de 80. Antes, Engenheiros do Havaí, Pra Ser Sincero, e David Gates, Take Me Now. 11h25 na Saudade FM. Quem ouve, lembra.
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0: Cidade Negra, onde você mora, Queens, Who Wants to Live Forever, e Whitney Houston com I Look to You. Encerrando a minha programação de hoje, a minha última é Barry White com Beware. Na Saudade FM, a rádio que te faz recordar. Um beijo grande da Adriana Lima, eu agradeço demais a sua companhia nesta noite. O nosso próximo encontro amanhã, 8 da noite, na Saudade FM. Aguardo por você, hein?
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1: Áries. Chances de você entender melhor a dinâmica do dinheiro e encontrar ideias criativas para melhorar ganhos. Ariano, coloque a sua mente para trabalhar. Touro. Aproveite a energia do Sol para pensar no que quer desenvolver na vida. Taurino, use a compreensão adquirida até aqui e programe seus próximos passos.
2: Gêmeos.
1: Perceba, geminiano, que você está chamando bem mais a atenção das pessoas. Pois é, você está com charme, simpatia e sedução na medida certa.
2: Câncer.
1: Sua vida está acelerada e muitas coisas aparecem. Canceriano, a concretização dos seus projetos só depende de você mesmo, pois a sorte está lhe ajudando.
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1: Leão, entre em contato com a sua essência para encontrar quais são os seus interesses. Não fique no automático, leonino. Seus passos dependem desta análise.
2: Virgem,
1: é hora de saber quem vai caminhar com você. Vá com calma e enxergue além, virginiano. Não corra o risco de se precipitar e jogar fora o que não deveria.
2: Libra.
1: Por vezes, a melhor forma de usar sua energia é colocando sua ação e iniciativa para ajudar outras pessoas. Libriano, foque naquilo que pode ser melhor para todos.
2: Escorpião.
1: Assuntos familiares estão trazendo transformações na sua vida. E este, Escorpião, pode ser o momento para você entender qual é o seu papel nesta história.

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1: Sagitário. Possibilidades de muitos contatos lhe trazem propostas interessantes. Sagitário, não queira levar as coisas somente pelo lado que lhe interessa. Veja o outro lado também.
2: Capricórnio.
1: Está instante de clareza sobre você, seu potencial e os rumos a serem tomados. Mesmo assim, Capricórnio, não dê as coisas como certas logo de cara, tá?
2: Aquário.
1: Maior sensibilidade faz com que as coisas se tornem mais fortes e intensas. Por isto, Aquário, não é bom confiar na sua percepção no dia de hoje.
2: Peixes.
1: Dia para pensar sobre suas necessidades amorosas, o que você gosta e o que busca. E daí então, Pisciano, fazer um balanço da sua vida afetiva.
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0: Olá, bom dia. Eu sou o Davi Rangel. Um prazer ter você na sintonia. Vamos juntos a partir de agora, até às 11 da manhã. 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
0: 71, Rose de Oliveira, bom dia.
2: Bom dia, Davi, bom dia você, ouvinte, 12 anos ao seu lado, levando informação com credibilidade, fazendo parte do seu dia a dia. Hoje é sexta-feira, dia 8 de maio de 2026, e agora os assuntos que estão movimentando o Brasil, o mundo e também a nossa região.
0: Lula e Trump cancelam entrevista após reunião de 3 horas na Casa Branca.
2: Câmara aprova a medida provisória que prevê renovação automática da CNH para motoristas sem infrações.
0: Comércio de São Vicente espera aumento de até 10% nas vendas do Dia das Mães.
2: Anvisa determina recolhimento e suspensão de produtos da marca IP após suspeita de contaminação.
0: Fique com a gente, participe e siga arroba Conexão Saudade FM.
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0: 7h04.
2: A Câmara dos Deputados aprovou o projeto que define regras para a exploração de minerais críticos no Brasil. Entre os minerais considerados estratégicos estão lítio, nióbio, cobalto e grafite, usados em setores como tecnologia e energia. O texto prevê até R$5 bilhões em incentivos fiscais e uma linha de crédito para estimular investimentos no setor. A proposta também cria o Comitê de Minerais Críticos e Estratégicos, que terá poder para analisar projetos e mudanças societárias na mineração. A votação aconteceu na véspera do encontro entre Lula e Donald Trump e a exploração das terras raras brasileiras deve estar entre os temas discutidos.
0: Os presidentes dos Estados Unidos, Donald Trump, e do Brasil, Luiz Inácio Lula da Silva, cancelaram a entrevista conjunta que dariam à imprensa na Casa Branca nesta quinta-feira. A reunião entre os dois líderes durou cerca de 3 horas. Após o encontro, Trump disse que, em uma rede social, que a conversa com Lula foi muito boa. Segundo o presidente americano, os dois discutiram temas como comércio e tarifas. Trump também afirmou que novas conversas entre representantes dos dois países já estão previstas para avançar em pontos estratégicos.
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1: 7:12.
2: O ex-goleiro Bruno Fernandes foi preso na noite de quinta-feira em São Pedro da Aldeia, na região dos Lagos, no Rio de Janeiro. Bruno estava sendo considerado foragido da justiça há cerca de 2 meses. A prisão foi determinada após a vara de execuções penais entender que o ex-jogador descumpriu as regras da liberdade condicional. Segundo a justiça, Bruno viajou para o Acre em fevereiro, sem autorização judicial, para atuar pelo Vasco e não retornou ao regime semiaberto quando foi determinado. O ex-goleiro foi condenado pelo homicídio da modelo Elisa Samúdio.
1: Uma pesquisa nacional aponta que a maioria dos brasileiros acredita que as redes sociais servem tanto para informar quanto para espalhar desinformação. Segundo o levantamento, 53% dos entrevistados têm essa visão equilibrada sobre as plataformas digitais. Outros 33% afirmam que as redes sociais espalham mais desinformação do que informação confiável. Apenas 14% dizem confiar que as plataformas informam corretamente na maior parte do tempo. A pesquisa também mostra que a percepção varia de acordo com a escolaridade, gênero e religião dos entrevistados.
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0: Glenn Medeiros, Long and Lasting Love. São 7:22. Bom dia.
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0: Vamos ao sistema Anchieta Imigrantes. Segundo a Ecovias, a Anchieta no sentido São Paulo, quilômetros 19 ao 16 e 13 ao 10, trânsito lento devido ao alto fluxo de veículos. A Imigrantes também no sentido São Paulo, trânsito lento do quilômetro 16 ao 14. Na interligação Baixada sentido Anchieta, também com trânsito complicado nesta manhã. O esquema de operação é o 5x5. O rodízio no centro expandido de São Paulo, hoje válido para placas final 9 e 0. Nas rodovias Cônego Domênico Rangoni e Padre Manuel da Nóbrega, o trânsito segue normal.
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0: 7:24.
9: A segunda linha do VLT em Santos passará a operar em horário integral a partir da próxima segunda-feira, dia 11. O trecho liga a estação Conselheiro Nébias ao bairro do Valongo. Segundo as informações, o funcionamento será das 5:30 da manhã às 11:30 da noite. Com a ampliação do serviço, o estacionamento de veículos sobre os trilhos fica proibido durante as 24 horas do dia. Atenção! A medida tem como objetivo garantir a segurança e o funcionamento contínuo do sistema.

0: As vendas para o Dia das Mães em comparação com o ano passado. Entre os produtos mais procurados estão cosméticos, sapatos, roupas, joias, flores e artigos de decoração. Segundo a Associação Comercial de São Vicente, a expectativa é de aumento no movimento a partir de hoje, com pico no sábado e no domingo. Algumas lojas devem ampliar o horário de funcionamento no fim de semana para atender a demanda. A data também deve movimentar os restaurantes da cidade, que já se preparam para receber as famílias no almoço de Dia das Mães.
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1: 7h32.
2: O senador Flávio Bolsonaro defendeu a criação de uma CPI para investigar fraudes no Banco Master. A declaração foi feita nesta quinta-feira em vídeo publicado nas redes sociais. O posicionamento ocorreu no mesmo dia da quinta fase da Operação Compliance Zero da Polícia Federal. As investigações apuram um esquema de fraudes financeiras envolvendo o Banco Master, controlado pelo ex-banqueiro Daniel Vorcaro. O senador Ciro Nogueira, presidente nacional dos progressistas, está entre os alvos da operação. Flávio afirmou que o caso precisa ser apurado sem blindagem e sem proteção política.
1: Autoridades e especialistas da Argentina investigam se o país pode estar na origem de um surto mortal de antivírus em um cruzeiro no Atlântico. A emergência sanitária a bordo acontece em meio ao aumento dos casos da doença no país. Especialistas associam o crescimento das infecções aos impactos das mudanças climáticas. A Argentina é apontada pela Organização Mundial da Saúde como o país com maior incidência de antivírus na América Latina.
2: A Câmara dos Deputados aprovou nesta quinta-feira a medida provisória que prevê a renovação automática da Carteira Nacional de Habilitação para motoristas cadastrados no Registro Nacional Positivo de Condutores. O texto segue agora para análise do Senado. O cadastro beneficia motoristas que não cometeram infrações sujeitas à pontuação nos últimos 12 meses. Entre as vantagens estão descontos em tributos, pedágios, estacionamentos, seguros e a possibilidade de renovação gratuita da CNH.
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0: 7:44, Earth and the Fire com After Love is Gone, 1979, para recordar na programação da saudade.
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4: As informações das travessias litorâneas, São Sebastião Ilhabela tem 7 embarcações agora, com 30 minutos de espera em ambos os sentidos. Na travessia Santos Guarujá, 8 embarcações operam com 15 minutos de espera. Bertioga Guarujá, 20 minutos de espera, 2 embarcações. E Santos Vicente de Carvalho, a travessia de pedestres, de acordo com o departamento hidroviário, tem 3 embarcações e 12 minutos de espera.
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0: 7:45.
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9: Bom dia a todos. Segundo a meteorologia, teremos uma sexta-feira de bom tempo, mas com céu parcialmente nublado durante o dia em várias áreas do litoral paulista. Para o sábado, a mesma coisa, mas teremos aquela virada nesse final de semana, daquelas que podem vir com ventania. Por isso, no domingo, céu nublado e com chuva em várias áreas da região. Hoje, faz calor. As temperaturas oscilam entre a mínima de 23 e a máxima de 34 graus. Amanhã, com máxima de 30. E no domingo, os termômetros despencam e a máxima não vai passar dos 22 graus. O vento sopra com uma certa intensidade de quadrante norte hoje e amanhã e de sudoeste no domingo. E o mar fica calmo na maioria das praias da Baixada Santista hoje e amanhã. E bem agitado no domingo. É isso aí. Um ótimo final de semana a todos.
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1: 7:55.
2: Futebol, a Copa Sul-Americana movimentou a noite desta quinta-feira com 3 partidas pela 4ª rodada da fase de grupos. O Boston River recebeu o Milionários, 4-2 para o Milionários. São Paulo enfrentou o O'Higgins fora de casa, 0-0. Mais tarde, o Bragantino visitou o Blooming na Bolívia e venceu por 6-0, trazendo mais uma vitória na competição continental. E a Conmebol cancelou o jogo entre Independente e Medellín e Flamengo pela 4ª rodada do Grupo A da Libertadores. A partida foi interrompida com menos de 2 minutos de bola rolando após torcedores colombianos invadirem o gramado. Integrantes de torcidas organizadas entraram no estádio vestidos de preto e com o rosto coberto. Bombas e sinalizadores também foram arremessados no gramado momentos antes do apito final.
1: A FIFA anunciou uma nova parceria para a produção de itens colecionáveis das competições da entidade, incluindo o tradicional álbum da Copa do Mundo. A mudança passa a valer a partir de 2031 e marca o fim da parceria com a Panini. No lugar da empresa italiana, entra a Fanatics Collectibles, por meio da marca Topps. A parceria entre FIFA e Panini começou em 1970, na Copa do Mundo do México, vencida pelo Brasil. Com o encerramento do contrato, a relação entre as duas empresas terá durado aí 61 anos.
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1: 8:05.
2: A Agência Nacional de Vigilância Sanitária determinou a suspensão da fabricação e recolhimento de lotes de produtos da marca IP após a identificação de possível contaminação microbiológica em itens produzidos em uma unidade industrial no interior de São Paulo. A medida também inclui a interrupção da comercialização e distribuição dos produtos envolvidos até a conclusão das investigações técnicas. Em nota, a empresa informou que discorda da decisão da Anvisa e afirmou que os produtos passaram por testes independentes que atestariam a segurança dos itens. A orientação aos consumidores é para que verifiquem os lotes afetados e entrem em contato com o SAC, o serviço de atendimento da empresa, para mais informações sobre o recolhimento. Ainda em nota oficial, a IP afirmou que seus produtos são seguros e não representam riscos ao consumidor. Segundo a empresa, existe fundamentação científica robusta baseada em testes e laudos técnicos independentes. A declaração envolve produtos das categorias lava-louças, lava-louças concentrado, lava-louças líquido e desinfetante. A empresa também informou que mantém diálogo com a Anvisa e confia na reversão da decisão no menor prazo possível.
1: A Policlínica do Campo Grande vai permanecer fechada na próxima segunda-feira para obras no local. Os atendimentos serão retomados na terça-feira, a partir das 7 horas da manhã. A orientação é de que pacientes busquem mais informações junto à rede municipal de saúde.
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0: 8:11 na saudade, Neil Sedaka, Laughter in the Rain, de 1973.
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0: Vamos ao trânsito na cidade de Santos. Segundo o Waze, a chegada a Santos pela Anchieta e a seção da Martins Fontes, lentidão neste momento devido ao excesso de veículos. Na região da divisa com a praia, no José Menino, também o trânsito lento nesta manhã. O Canaã, a Pinheiro Machado, lá na altura da Joaquim Távora, também com pontos de lentidão devido ao grande número de veículos. A Ana Costa, sentido centro, também com lentidão nesta manhã. Senador Feijó também com pontos de parada devido ao alto fluxo de veículos. A Francisco Glicério entra na Costa até chegar a Silva Jardim, também com vários pontos de lentidão nesta manhã de sexta-feira.
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1: 8:21.
2: Ninguém acertou as 6 dezenas do concurso 3.005 da Mega Sena, sorteado nesta quinta-feira em São Paulo. Com isso, o prêmio acumulou está estimado em 45 milhões de reais. As dezenas sorteadas foram 17, 23, 29, 30, 48 e 50.
1: A Companhia Municipal de Trânsito de Cubatão iniciou a campanha do Maio Amarelo 2026. Neste ano, o movimento traz o lema "No trânsito, enxergar o outro é salvar vidas". A ação começou na Avenida 9 de Abril, no cruzamento com a Avenida Joaquim Miguel Couto. Durante todo o mês de maio, a CMT vai realizar intervenções artísticas e distribuir material educativo sobre segurança no trânsito.
2: E ontem nós conversamos com Roberta Mantovani, diretora de segurança do Detran São Paulo, que falou sobre a importância das ações do Maio Amarelo.
3: Para a gente é muito importante poder ter o plano tendo o início da sua implementação durante o Maio Amarelo, que é um movimento de mobilização pela segurança no trânsito. E o plano de segurança viária do Estado, ele é uma política pública, uma política de Estado para um desenvolvimento durante uma década, né, no período de 10 anos, com o objetivo de reduzir em 50% o número de óbitos até 2030, alinhando as metas globais de redução de óbitos. E para a gente implantar o plano e implantar a partir do Maio Amarelo significa estruturarmos uma série de ações, uma série de programas, projetos e atividades no âmbito do sistema do Estado, criando camadas de proteção para a vida no trânsito, seja no âmbito dos municípios, né, em apoio nessa rede e nessa estruturação da atividade com os municípios, seja nas rodovias do Estado. O plano, ele envolve muitas secretarias, né, ele envolve muitos atores que atuam nessa área e que criam essa rede de proteção, com camadas de proteção, para que a gente avance perseguindo a meta de salvar vidas no trânsito.
2: Essa foi Roberta Mantovani, diretora de segurança do Detran São Paulo, que conversou com a gente sobre os planos e ações para o Maio Amarelo.
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0: Saudade FM é a rádio que te faz recordar. Michael Jackson, Human Nature. O ano de 1983.
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3: Vamos às informações das travessias litorâneas. De acordo com o Departamento Hidroviário, a travessia de pedestres Santos Vicente de Carvalho. Olha só, Davi, estava aqui no site da CEMIL, agora voltou, sumiu e voltou. Vamos lá. As informações: Santos Vicente de Carvalho, 12 minutos de espera, 3 embarcações no momento. Na travessia entre Santos e Guarujá, 20 minutos em Santos, 25 em Guarujá, com 8 embarcações operando agora. Bertioga, Guarujá, 20 minutos de espera e 2 embarcações. E São Sebastião, Ilhabela, que tem 6 embarcações em operação, com 30 minutos de espera em ambos os sentidos.
0: Já no sistema Anchieta Imigrantes, segundo a Ecovias, a Anchieta no sentido São Paulo, quilômetros 19 ao 16 e 13 ao 10, trânsito lento devido ao alto fluxo de veículos. Imigrantes, sentido São Paulo, quilômetros 54 ao 52, neste momento o trânsito está complicado devido ao reflexo de um acidente que aconteceu agora há pouco, hein? Ainda na Imigrantes no sentido São Paulo, quilômetro 16 ao 14, trânsito lento devido ao alto fluxo de veículos. Interligação Baixada, sentido Anchieta, também com trânsito complicado. O esquema de operação é o 5x5. O rodízio no centro expandido de São Paulo, hoje válido para placas final 9 e 0. Nas rodovias Cônego Domênico Rangoni, Padre Manuel da Nóbrega, o trânsito segue normal.
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1: 8h43.
2: Morreu nesta quinta-feira o guitarrista, compositor e diretor musical Luiz Sérgio Carlini. O músico tinha 73 anos. Integrou os Mutantes e o Tutti Frutti. Carlini participou ainda de mais de 400 discos e assinou clássicos de Rita Lee. A morte foi confirmada por meio das redes sociais do artista. Até o momento, a causa do falecimento não foi divulgada. O velório e o enterro acontecem nesta sexta-feira no cemitério da Lapa, Zona Oeste de São Paulo. A cerimônia está prevista para ocorrer entre 12h30 e 16h30.
1: A empresa de biotecnologia Colossal Bioscience anunciou que 3 lobos terríveis, gerados por engenharia genética, já atingiram a maturidade reprodutiva. Os filhotes nasceram em 2025 a partir da combinação de DNA fóssil com genes do lobo cinzento. Os animais foram batizados de Rômulo, Remo e Calice, em referência à série Game of Thrones. Segundo a empresa, material genético foi extraído de um dente de 13 mil anos e de um crânio de 72 mil anos. Os lobos vivem em uma reserva ecológica protegida nos Estados Unidos.
2: Adidas lançou uma campanha especial para a Copa do Mundo da FIFA 2026 em formato de curta-metragem. O filme é estrelado pelo ator Timothée Chalamet e pelo cantor Bad Bunny. A produção também reúne grandes nomes do futebol como Lionel Messi, Lamine Yamal, Jude Bellingham, Zinedine Zidane e David Beckham. No vídeo, Chalamet guia jovens jogadores em uma partida contra um time amador que não perde desde 1996. 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

0: Ed Sheeran, Shape of You.
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0: 8h59.
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1: 9:00.
2: Temperatura na marca dos 27 graus.
1: Estes foram alguns destaques dessa edição.
2: Lula e Trump cancelam entrevista após reunião de 3 horas na Casa Branca.
1: Câmara aprova MP que prevê a renovação automática da CNH para motoristas sem infrações.
2: Comércio de São Vicente espera aumento de até 10% nas vendas do Dia das Mães.
1: Anvisa determina recolhimento e suspensão de produtos da marca IP após suspeita de contaminação.
2: E assim a gente chega ao fim de mais um Conexão Saudade. Continue com a nossa programação, fique ligado em nosso site saudadefm.com.br para estas e outras informações. Quem ouve Conexão Saudade não precisa mudar de sintonia. A gente está de volta logo mais às 5 da tarde. Um ótimo Dia das Mães para você.
1: Para você também, Rose de Oliveira está de volta às 5 da tarde com o Thiago Ferraz na segunda edição do Conexão, mas aqui na primeira edição só na segunda-feira. Então já fica aqui antecipadamente neste domingo. Feliz Dia das Mães, Rose.
2: Obrigada, Davi.
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1: 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Cássia Eller, Malandragem. Também curtimos Alan Parsons Project, Eye in the Sky. E Phil Collins com Everyday.
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8: 10h33, bom dia.
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0: Figueiras 80.
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0: É a Saudade FM, a maior rádio flashback do Brasil. One, Wake Me Up Before You Go. Também recordamos em nossa programação Placa Luminosa mais uma vez e Milli Vanilli com I Gonna Miss You.
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0: A Procuradoria-Geral da República pediu a delação premiada do empresário Maurício Camisotti, ela que seja refeita. Olha, o Camisotti, ele confessou fraudes e desvios em aposentadorias do INSS investigados na operação Sem Desconto. O pedido foi encaminhado ao ministro do Supremo Tribunal Federal, André Mendonça. Segundo a PGR, o acordo foi fechado apenas com a participação da Polícia Federal, sem envolvimento do órgão responsável pela acusação. Roberto Carlos estará mais uma vez a bordo de um cruzeiro temático na temporada 2026-2027. O projeto Emoções em Alto Mar acontece entre os dias 6 e 9 de dezembro no navio MSC Divina, que vai se chamar, né? Vai se transformar no navio Roberto Carlos. O cruzeiro terá saída do Porto de Santos com paradas no Rio de Janeiro e Angra dos Reis, antes do retorno à Baixada Santista. Além da experiência a bordo, os fãs poderão assistir ao tradicional show do rei. São 11 horas em ponto. Eu, Davi Rangel, tô de volta amanhã, 7 da manhã. Cíntia Moran vai com você até 3 da tarde. Uma ótima sexta-feira para você. Obrigado pela sua audiência. Continue com a gente.
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7: Bom dia, 11h04 e chegou a sexta-feira na ZYM717, Saudade FM, transmitindo em 99,7 MHz. Eu sou a Cíntia Morã, tô chegando e fico até às 3. E na próxima hora nós vamos...

E aqui na Saudade FM, o som é de qualidade para você ouvir realmente o que faz bem aos ouvidos. Paul McCartney, Let In, Rita Coolidge, All Time High e Pepeu Gomes, Meu Coração. Bom dia para você, agora 11h32 depois.

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0: Sucessos de várias décadas musicais é o que você ouve todos os dias aqui na Saudade FM, na frequência 99,7, Baixada Santista, litoral do estado de São Paulo, e via internet para todo o planeta. De 86, Tim Maia, do Leme ao Pontal, e de 1972, recordamos Brad, Baby, I'm a Want You. Faltando 3 minutos para o meio-dia.
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0: A Universidade de São Paulo vai reservar vagas para pessoas com deficiência no vestibular a partir de 2028. A USP anunciou a criação de um grupo de trabalho para definir as regras da nova política de cotas. A medida atende à lei estadual publicada no ano passado, que determina a reserva de vagas para PCDs em cursos técnicos e de graduação das instituições paulistas. A SOS Vida Pet Litoral promove mais uma edição do Brechó Solidário aqui em Santos. Participe e contribua com os animais resgatados pela entidade. O Brechó acontece nesta sexta-feira, das 13 às 18 horas. Já no sábado, amanhã, o horário será das 10 da manhã às 3 da tarde. O evento será no Centro de Compras Miramar, na Avenida Doutor Epitácio Pessoa, 62, loja 30, no Boqueirão. O acesso é pelo corredor lateral direito. Todo valor arrecadado será destinado à alimentação, cuidados e tratamentos dos animais.

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0: Saudade FM, quem ouve lembra Stephanie Mills, Sweet Sensation. E antes, Ivete Sangalo cantou No Brilho Desse Olhar. Agora meio-dia 25.
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0: Aqui na Saudade você ouve a trilha sonora da sua vida. Matt Bianco, More Than I Can Bear e os Paralamas do Sucesso, Ela Disse Adeus. Agora 12:54, uma boa tarde para você.
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0: A Polícia Civil e o Ministério Público de São Paulo realizam nesta sexta-feira uma operação contra a lavagem de dinheiro do PCC. Ao todo, estão sendo cumpridos 11 mandados de busca e apreensão em 8 cidades paulistas. O principal investigado é Eduardo Magrini, conhecido como Diabo Loiro. A chamada Operação Caronte investiga recursos ligados ao tráfico internacional de drogas. Com as novas regras do Desenrola Brasil, estudantes com dívidas atrasadas há mais de 90 dias poderão ter desconto total em juros e multas, além de redução no valor principal. Quem estiver inscrito no CadÚnico poderá conseguir desconto de até 99% da dívida total do FIES. O pacote também prevê mais crédito e prazos maiores para microempresas, pequenos negócios e produtores rurais.

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3: 12:57. 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

0: 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Fechando a sequência, Legião Urbana, Eduardo e Mônica e antes Tina Turner, Paradise is Here.
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0: Boa tarde, 1h28.
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0: Saudade FM, sempre a sua melhor companhia. De 1984, Madonna, Borderline, e Gilberto Gil cantou Esperando na Janela. Faltando 5 minutos para as 2.
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0: A Casa das Culturas de Santos recebeu nesta quinta-feira a abertura da 14ª Semana da Cultura Caiçara. O evento celebra a identidade e as tradições caiçaras com atividades literárias e culturais. A programação terá lançamento de livro, oficina de escrita criativa e palestras sobre a literatura da região. Amanhã, o público poderá participar de uma oficina sobre a obra de Adélia Prado e do lançamento do livro Diário de Bordo, do médico Fábio Mesquita. A Casa das Culturas de Santos fica na Rua 7 de Setembro, 49, na Vila Nova. Funciona de quarta a sábado, das 2 às 6 da tarde. A entrada é gratuita. Pesquisa aponta que 60% dos adultos com asma atendidos em UBS têm redução da função pulmonar. O estudo relaciona o problema ao uso de tratamentos defasados como bombinhas de resgate. A pesquisa foi feita pelo Hospital Moinhos de Vento em parceria com o Ministério da Saúde.
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4: Boa tarde, 1h58.
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0: Blitz, mais uma de amor nos 99,7 da saudade, que teve ainda Carly Simon, Why, e de 1992, Michael Bolton, When a Man Loves a Woman. Agora 2h32.
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0: Resultado da promoção Amor de Mãe da Saudade FM, olha só, quem ganhou um perfume importado feminino da Beverly Hills, maravilhoso, foi a nossa ouvinte, a Mayara Laurindo da Silva. E quem vai pro cinema junto com a família, ganhou 4 ingressos do Cine System, foi a Thaís Dias Ramos dos Santos. Então, Mayara e Thaís, parabéns às duas. Aguardem que daqui a pouquinho a produção entra em contato com vocês.
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0: Os grandes sucessos nacionais e internacionais, todos reunidos na programação da Saudade FM, a maior rádio flashback do Brasil. Johnny Hates Jazz, Shattered Dreams e Ney Matogrosso, Promessas Demais.
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0: E ninguém acertou as 6 dezenas do concurso 3005 da Mega Sena, sorteado nesta quinta-feira em São Paulo. Com isso, o prêmio acumulou está estimado em 45 milhões de reais. As dezenas sorteadas foram 17, 23, 29, 30, 48 e 50. Terminou nesta quarta o prazo para tirar o título de eleitor e o Brasil pode ter a menor participação de jovens de 16 e 17 anos em eleições presidenciais desde 2014. A projeção é de até 1 milhão e 600 mil novos títulos nessa faixa etária. Faltando um minuto para as 3, Cíntia Moran se despedindo, agradeço a companhia. Tô de volta amanhã às 11. O Thiago Ferraz já chegou e assume a saudade a partir de agora. Linda sexta para você.
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13: Boa sexta pra você, agora 3:03. 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Eu sou o Thiago Ferraz, na sua companhia. Vamos juntos, ao vivo, até às 8 da noite. E nessa hora você ouve...

0: 3h28, na saudade, Black or White, voltamos à década de 90, exatamente a 92 com Michael Jackson. Liverpool Express, You Are My Love, voltamos a 77. E a Vanessa Rangel, Palpite, tema de novela, marcando presença aqui na Tarde da Saudade. Foi tema da novela Por Amor, voltamos a 1997 na rádio que te faz recordar. Ótima tarde.
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0: 4:03 da saudade, na rádio que te faz recordar. George Benson com Kisses in the Moonlight. Voltamos a 1987. Caetano Veloso e Djavan Sina, na maior rádio flashback do Brasil. Agora 4:04.
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0: E uma operação da Polícia Militar Ambiental descobriu uma estufa clandestina de maconha em Itanhaém. A estrutura foi localizada durante patrulhamento em uma área de invasão na Rua do Cano, no bairro Jardim Suarão. Segundo a polícia, o imóvel contava com sistema de climatização e refletores para acelerar o cultivo das plantas. Ao todo, 100 mudas de maconha foram apreendidas. E a SOS Vida Pet Litoral promove mais uma edição do Brechó Solidário. Participe e contribua com os animais resgatados pela entidade. O brechó acontece nesta sexta, da 1 às 6 horas da tarde. Já no sábado, o horário será das 10 da manhã às 3 da tarde. O evento será no Centro de Compras Miramar, na Avenida Doutor Epitácio Pessoa, 62, Loja 30, no Boqueirão, em Santos. O acesso é pelo corredor lateral direito. Todo o valor arrecadado será destinado à alimentação, cuidados e tratamentos dos animais.
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0: 4:07.
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4h33 na saudade, Eduardo Duzek com Cantando no Banheiro. Ainda assim, Cyndi Lauper e Rod Stewart, a melhor sequência para você na sua sexta-feira na Saudade FM.

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7: 4h35.
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0: 5:04 na Saudade, ótima tarde pra você. Bruno Mars, aqui nos 99,7 da Saudade.
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2: 12 anos ao seu lado, levando informação com credibilidade, fazendo parte do seu dia a dia. Eu sou Rogi Oliveira, ao meu lado Thiago Ferraz. Estes são os destaques desta edição.
0: Massa de ar polar traz a primeira onda de frio de 2026 ao Brasil.
2: Polícia Civil e Ministério Público fazem operação contra a lavagem de dinheiro do PCC em São Paulo.
0: Presidente do Congresso Nacional, Davi Alcolumbre, promulga a chamada Lei da Dosimetria.
2: Morre aos 73 anos o guitarrista Luiz Sérgio Carlini, ícone do rock brasileiro.
0: Fique com a gente, na sequência, todos os detalhes aqui no Conexão Saudade.
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2: Na Saudade, agora 5:07.
3: O posto de atendimento ao trabalhador de Guarujá está com novas oportunidades de emprego em diversas áreas. Entre as vagas disponíveis estão técnico de enfermagem, home care, manicure, terapeuta ocupacional, fonoaudiólogo e empregado doméstico. Para algumas funções, é necessário ter experiência e documentação específica. Os interessados devem comparecer ao pátio de segunda a sexta, das 9 da manhã às 4:30 da tarde. O atendimento acontece na Avenida Santos Dumont, em Vicente de Carvalho.
2: E a segunda linha do VLT em Santos passará a operar em horário integral a partir da próxima segunda-feira, dia 11. O trecho liga a estação Conselheiro Nébias ao bairro do Valongo. Segundo as informações, o funcionamento será das 5:30 da manhã às 11:30 da noite. Com a ampliação do serviço, o estacionamento de veículos sob os trilhos fica proibido durante as 24 horas do dia. A medida tem como objetivo garantir a segurança e o funcionamento contínuo do sistema.
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1: 5:16.
2: A cantora Bonnie Tyler, sucesso mundial com Total Eclipse of the Heart, foi internada em estado grave em Portugal. Segundo o jornal britânico The Mirror, a artista de 74 anos precisou passar por uma cirurgia de emergência após o rompimento do apêndice. Bonnie Tyler está em coma induzido e recebe tratamento intensivo com antibióticos no Hospital de Faro. Ainda de acordo com as informações divulgadas, a cantora respira com a ajuda de ventilação mecânica.
1: E o governo dos Estados Unidos divulgou nesta sexta-feira documentos oficiais sobre OVNIs e possível vida extraterrestre. O material foi publicado em um repositório online criado pelo Departamento de Guerra norte-americano para arquivos de fenômenos anômalos não identificados. Em uma publicação na rede social Truth Social, o presidente Donald Trump afirmou que o primeiro lote de documentos já está disponível para consulta pública. Trump escreveu: "O que diabos está acontecendo? Divirtam-se e aproveitem."
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0: Na saudade, 5h25, Crowded House.
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0: As informações do trânsito para você, ouvinte do Conexão Saudade, de acordo com o Threads da Ecovias Imigrantes, nesse momento, tráfego normal em todos os trechos do sistema Anchieta Imigrantes. 5h26.
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0: 5h28.
11: O presidente do Congresso Nacional, Davi Alcolumbre, promulgou nesta sexta-feira a chamada Lei da Dosimetria. A nova legislação permite a redução de penas de condenados pelos ataques de 8 de janeiro de 2023. O projeto havia sido vetado pelo presidente Lula, mas o veto foi derrubado pelo Congresso Nacional na última quinta-feira. Na Câmara, foram 318 votos favoráveis à derrubada do veto. No Senado, 49 parlamentares votaram pela manutenção do texto.
0: E a Polícia Civil e o Ministério Público de São Paulo realizaram nesta sexta-feira uma operação contra a lavagem de dinheiro do PCC. Ao todo, foram cumpridos 11 mandados de busca e apreensão em 8 cidades paulistas. O principal investigado é Eduardo Magrini, conhecido como o Diabo Loiro. A chamada Operação Caronte investiga recursos ligados ao tráfico internacional de drogas. As ações ocorreram em Campinas, Atibaia, Monte Mor, Sumaré, Limeira, Mogi das Cruzes, Osasco e Itaquaritinga. A investigação foi conduzida pela DEIC de Campinas em conjunto com o GAECO.
11: O senador Flávio Bolsonaro defendeu a criação de uma CPI para investigar fraudes no Banco Master. A declaração foi feita nesta quinta-feira em vídeo publicado nas redes sociais. O posicionamento ocorreu no mesmo dia da quinta fase da Operação Compliance Zero da Polícia Federal. As investigações apuram um esquema de fraudes financeiras envolvendo o Banco Master, controlado pelo ex-banqueiro Daniel Vorcaro. O senador Ciro Nogueira, presidente nacional dos progressistas, está entre os alvos da operação. Flávio afirmou que o caso precisa ser apurado sem blindagem e sem proteção política.
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1: 5h37, o presidente Luiz Inácio Lula da Silva, ele afirmou que a reunião com Donald Trump serviu para reforçar a relação entre o Brasil e os Estados Unidos. O encontro aconteceu nesta quinta na Casa Branca, em Washington. Segundo Lula, a conversa durou cerca de 3 horas e teve clima positivo. Entre os temas discutidos estiveram comércio internacional, minerais críticos, guerras e mudanças em organismos multilaterais. Após a reunião, Donald Trump classificou o encontro como muito bom e disse que pretende manter o diálogo com o governo brasileiro.
2: O ex-goleiro Bruno Fernandes foi preso na noite de quinta-feira em São Pedro da Aldeia, na região dos Lagos, do Rio de Janeiro. Bruno estava sendo considerado foragido da justiça há cerca de 2 meses. A prisão foi determinada após a vara de execuções penais entender que o ex-jogador descumpriu as regras da liberdade condicional. Segundo a justiça, Bruno viajou para o Acre em fevereiro sem autorização judicial e não retornou ao regime semiaberto quando foi determinado. O ex-goleiro foi condenado pelo homicídio da modelo Elisa Samúdio.
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0: Na saudade, 5h47, Tina Turner.
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0: As informações das travessias litorâneas nesse momento, às 5h47, de acordo com o site da CEMIL, Santos Guarujá nesse momento com 8 balsas, o tempo de espera em Santos chega a 50 minutos, no Guarujá 40. Travessia Guarujá Bertioga, 2 balsas com tempo de espera de 20 minutos. Travessia de pedestres Santos Vicente de Carvalho, 3 embarcações com tempo de espera de 12 minutos. No litoral norte, São Sebastião e Ilhabela, 7 balsas no momento com tempo de espera de meia hora.
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4: 5h48.
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6: Boa tarde a todos. Segundo a meteorologia, teremos um sábado de bom tempo, mas com céu parcialmente nublado durante o dia em várias áreas do litoral paulista. Mas teremos virada nesse final de semana, daquelas que podem vir com ventania. Por isso, no domingo, céu nublado e com chuva em várias áreas da região. As temperaturas amanhã vão oscilar entre a mínima de 20 e a máxima de 30 graus. No domingo, os termômetros despencam, com máxima que não vai passar dos 22 graus. O vento sopra com uma certa intensidade de quadrante norte amanhã e de sudoeste no domingo. E o mar fica calmo na maioria das praias da Baixada Santista amanhã e bem agitado no domingo. É isso aí, um ótimo final de semana a todos.
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1: A saudade 5-6 e a Confederação Brasileira de Futebol confirmou a mudança do jogo entre Santos e Coritiba para a Neoquímica Arena, o estádio do Corinthians. A partida válida pela 16ª rodada do Brasileirão será no dia 17 de maio. O dia e horário estão mantidos. Domingo, às 11 da manhã. Segundo Santos, a mudança tem como objetivo aumentar o público e também a arrecadação. A alteração já foi oficializada e consta no site da CBF.
2: E antes da gente falar da Copa Sul-Americana, vamos ao resultado da Mega Sena, né? Ninguém acertou as 6 dezenas do concurso 3.005, sorteado ontem em São Paulo. Com isso, o prêmio acumulou e está estimado em R$45 milhões. As dezenas sorteadas foram 17, 23, 29, 30, 48 e 50. E a Copa Sul-Americana movimentou a noite dessa quinta-feira com 3 partidas pela 4ª rodada da fase de grupos. O Boston River recebeu Milionários, 4-2 para o Milionários. São Paulo enfrentou o O'Higgins fora de casa, 0-0. Mais tarde, o Bragantino visitou o Blooming na Bolívia e venceu por 6-0, trazendo mais uma vitória na competição continental. E a Conmebol cancelou o jogo entre Independente e Medellín e Flamengo pela 4ª rodada do Grupo A da Libertadores. A partida foi interrompida com menos de 2 minutos de bola rolando após torcedores colombianos invadirem o gramado. Integrantes de torcidas organizadas entraram no estádio vestidos de preto e com o rosto coberto. Bombas e sinalizadores também foram arremessados no gramado momentos antes do apito final.
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1: Saudade agora 6:04. Cubatão registrou no primeiro trimestre de 2026 o menor índice de mortalidade infantil nos últimos 5 anos. O município chegou à marca de 8 óbitos por 1000 nascidos vivos. Segundo os dados divulgados, o resultado representa uma queda importante em relação aos índices históricos da cidade. A prefeitura destaca que o ano de 2021 foi considerado atípico por causa dos impactos da pandemia do Covid-19. Desde 2014, os índices do município vinham registrando números acima de 2 dígitos.
2: Praia Grande vai mapear os locais com descarte irregular de lixo e entulho na cidade. A medida tem como objetivo combater os chamados pontos viciados, onde há depósito frequente de resíduos. A ação faz parte da Lei Municipal 2.337, recentemente sancionada. Segundo a nova regra, o ponto viciado é identificado quando há reincidência no descarte irregular, comprovada por órgãos responsáveis ou denúncias da população. A prefeitura espera ampliar a fiscalização e reduzir os impactos ambientais na cidade.
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0: 6h13, na saudade, Sandra de Sá.
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0: As informações agora do trânsito local, para você ouvinte da Saudade FM, às 6h13, para você que anda em Santos, a gente informa para você, de acordo com o Waze, para você que pretende pegar a orla da praia nesse momento, trânsito bem complicado, Avenida Bartolomeu de Gusmão, Vicente de Carvalho e Presidente Wilson, nos dois sentidos, com trânsito intenso a parado. Trânsito também bem complicado nesse final de dia, para você que circula pela Avenida Rangel Pestana, saída da cidade, Avenida Martins Fontes, também com trânsito bem carregado. Para você que está no centro, Rua João Pessoa, também com trânsito intenso nesse momento. Agora 6h14.
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2: 6:15.
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1: Na saudade 6:24.
2: Uma massa de ar polar chega ao Brasil nesta sexta-feira e marca a primeira onda de frio de 2026. O fenômeno deve atuar até a próxima quarta-feira, provocando queda acentuada nas temperaturas do centro-sul do país. Segundo a Climatempo, o sistema está associado a uma frente fria que já provocava temporais no Rio Grande do Sul desde ontem. A previsão indica risco de chuva forte, granizo isolado e rajadas de vento acima dos 90 km por hora em algumas regiões do sul do Brasil.
1: E estão abertas as inscrições para as trilhas guiadas gratuitas no Parque dos Morros. As atividades acontecem entre maio e dezembro, às quartas, sextas e sábados, em dois horários, das 7 às 9 da manhã e das 9 às 11. Cada grupo terá até 15 participantes e contará com acompanhamento de monitor ambiental. A trilha é de nível moderado e exige o uso de calçado fechado. A organização também recomenda levar água e frutas para hidratação durante o passeio.
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0: Na saudade, 6h34, Duran Duran.
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0: As informações do trânsito, vamos falar agora das travessias litorâneas. De acordo com o site da Secretaria de Meio Ambiente, Infraestrutura e Logística, CEMIL, temos as informações: Santos Guarujá, 7 balsas, tempo de espera em Santos, 50 minutos, no Guarujá, 30 minutos. Travessia Guarujá Bertioga, 2 balsas, com tempo de espera de 20 minutos. Travessia de pedestres, Santos Vicente de Carvalho, 3 embarcações, tempo de espera 12 minutos. No litoral norte, 8 balsas, São Sebastião e Ilhabela, com tempo de espera de meia hora. 6h35, as condições agora das estradas. Neste momento, de acordo com o Threads da Ecovias Imigrantes, Anchieta sentido litoral, aliás, sentido capital, perdão, trânsito lento dos quilômetros 64 ao 60 e do 19 ao 16. Na Imigrantes, sentido litoral, trânsito lento dos quilômetros 66 ao 70. Nos demais trechos, no momento, com trânsito normal.
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1: 6h46, o Concha Rock abre a temporada de 2026 neste sábado aqui em Santos. A 19ª edição do festival começa às 18h na Concha Acústica em Vicente de Carvalho, ao lado do Canal 3. A programação gratuita terá duas apresentações acústicas em homenagem ao Dia das Mães. Vai ter tributo ao Guns N' Roses e ao Queen. Em caso de chuva, a programação será remarcada.
2: O guitarrista, compositor e diretor musical Luiz Sérgio Carlini morreu nesta quinta-feira aos 73 anos de idade. A informação foi confirmada por meio das redes sociais oficiais do músico. Carlini ficou marcado como um dos principais nomes do rock brasileiro, especialmente pelo trabalho com a banda Tutti Frutti, que acompanhou Rita Lee durante uma das fases mais emblemáticas da carreira da artista nos anos 70. O guitarrista participou de álbuns históricos e ajudou a construir a identidade sonora do rock nacional da época, sendo reconhecido pelo estilo forte e pelos riffs marcantes. Além da atuação como instrumentista, Carlini também trabalhou como compositor e diretor musical em diversos projetos ao longo da carreira. E aqui no Conexão, a gente encerra com um dos solos mais marcantes de Carlini, com Rita Lee, Ovelha Negra.
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0: Na Saudade, agora 6h56, Information Society.
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0: Na Saudade, faltando agora um minuto para as 7h, temperatura na marca dos 24 graus.
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0: 7h25, na saudade, na rádio que te faz recordar. Ótima noite pra você. Ace of Base com Sign, ainda Groover Washington Jr., Just the Way You Was e os Paralamas do Sucesso com Romance Ideal. Agora 7h25, excelente noite de sexta-feira pra você.
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0: 8 em ponto na saudade. Ótima noite pra você, Barão Vermelho com Bete Balanço. George Michael com Praying for Time. Fechando mais uma sequência aqui na maior rádio flashback do Brasil. 8 e 1, eu, Thiago Ferraz, fico por aqui e volto no domingo, a partir das 3 da tarde. E você tem aí uma excelente noite. Já já depois do intervalo tem Adriana Lima.
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1: Uma excelente noite para você, 8:03. Você está na Saudade FM, ZYM 717, 99,7 MHz. Eu sou Adriana Lima, fico com você até meia-noite. Jack Johnson com Times Like This abre a minha programação de hoje.

O Descobridor dos Sete Mares com Lulu Santos na Saudade FM TV Queen, The Show Must Go On. E ainda The Guess Who com This Eyes. Tudo isso na maior rádio flashback de todo o Brasil. 8h25.

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0: Pá de Belém foi assim, clássico da década de 70, Kiss Forever, tema da novela Rainha da Sucata e Ashford and Simpson com Solid. Sucessos que marcaram época, por isso estão aqui na programação da Saudade FM, a maior rádio flashback do Brasil. Após o intervalo, tem a veiculação obrigatória da Voz do Brasil. Às 22 horas eu volto aqui no seu dial e a nossa programação musical continua no nosso site, no nosso aplicativo oficial e gratuito, na Alexa, na Apple TV, no nosso satélite de TV digital e também no satélite Eutelsat WestA, ou seja, a Saudade FM é multiplataformas e você ouve em todo o canto da Baixada Santista, do Brasil e do mundo.
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